0: así como los hermanos Flores en Coachella.
1: Femenina 60.
0: Ninguna como ella.
2: Eu sei que tu gosta da fruta, mas essa é diferente.